essa música vai para todos aqueles corações magoados que alguma vez amaram. Não importa o quanto já magoaram, mas acredita sempre no amor. A vida segue.

0: São 2 horas.
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0: São 3 horas.
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0: são 4 horas.
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0: São 5 horas.
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Aliás, nós temos aqui uns agradecimentos. Eu gostava que agora fosse um agradecimento para a nossa equipa técnica que está aqui esta noite maravilhosa connosco. Para aí.

0: São 6 horas.
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0: 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Semana Europeia do Desporto arranca amanhã em Barcelos. Toy atua na recepção aos novos estudantes da Universidade Politécnica do Cávado e do AVE. Formação gratuita em suporte básico de vida pediátrico em Barcelos e Esposende. Carapeças acolhe festa do milho na sexta-feira. Quase 2 mil bombeiros vão subir o Bom Jesus de Braga com 30 quilos às costas. O programa da Semana Europeia do Desporto em Barcelos começa amanhã e prolonga-se até ao fim do mês, com várias atividades para incentivar a prática desportiva e estilos de vida mais saudáveis. A Semana Europeia do Desporto arranca amanhã com a aula Barcelos Saudável, entre as 18h e as 18h30, no Largo da Porta Nova, seguindo-se duas sessões de Pilates, das 19h às 19h30, dinamizada pela Escola de Dança de Barcelos, e das 19h30 às 20h pelo Estúdio Cristina Vilas Boas. Até ao final do mês, a programação inclui ainda modalidades tão diversas como bócia, ciclismo, artes marciais, crossfit ou BTT. A Universidade Politécnica do Cávado e do AVE vai receber no dia 30 de setembro os novos alunos com um concerto de toy no campus de Barcelos. O programa da recepção divide-se em dois períodos, entre as 10 e as 12h30 para os estudantes em regime diurno e entre as 18 e as 19h30 para os alunos do pós-laboral. Os estudantes vão receber um kit de boas-vindas e cada sessão termina com um piquenique nos espaços exteriores da cantina. Os dois momentos contam com a animação de DJ Lilas Cruz e a atuação de Tunas. O concerto de toy é apenas ao almoço. A Unidade Local de Saúde de Barcelos e Esposende vai promover no dia 17 de outubro uma ação de formação em suporte básico de vida pediátrico destinada a pais e encarregados de educação. A iniciativa decorre em simultâneo nos bombeiros voluntários de Barcelinhos e nos bombeiros voluntários de Esposende com uma sessão prática de hora e meia. A participação é gratuita, mas sujeita à inscrição prévia. Carapeças vai acolher na próxima sexta-feira a Festa do Milho a partir das 14h30 no Jardim da Igreja Paroquial. A iniciativa vai contar com música, tradição e convívio. A organização é da Comissão Social Interfreguesias do Val de Tamel. O Bom Jesus de Braga vai acolher no próximo sábado a 8ª edição da Prova Mundial de Bombeiros Escodórios da Humanidade. A prova conta com 1.890 inscritos de 6 países, entre os quais 550 mulheres. Os bombeiros vão subir 566 degraus do Bom Jesus, levando às costas todo o equipamento de proteção individual de incêndios, que pesa mais de 30 quilos.
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0: São 8 horas.
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0: Se um dia ele voltasse, tudo iria ser diferente. Ele seria temido pela máfia. Ele enfrentaria o Daesh, a CIA e o KGB. Os cartéis de Medellín veriam nele o seu inimigo número um. E num simples sopro, faria tremer toda a China. De quem estamos a falar? Ó, sonoplasta, dá-lhe aí efectes e rufa o tambor.
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0: Quem não se lembra do Tigre da Malásia? O personagem criado em 1883 pelo escritor italiano Emilio Salgari. O herói de 11 épicas aventuras. O terrível pirata que combatia a Companhia das Índias e o Império Britânico. Reza a história que Sandokan era da origem da nobreza, mas por vingança contra quem lhe assassinou a família, transforma-se num autêntico lobo dos mares, navegando e guerreando ao lado do seu companheiro inseparável, o português Yannis de Gomera. Deve ter sido por isso que aqui em Portugal, mais do que os livros do Sr. Salgari, fez grande sucesso a série produzida pela RAI, a televisão italiana, em 1976. Bons velhos tempos em que a TV passava programação em italiano. Além dos filmes bíblicos na Páscoa, era o Sandokan que nos trazia o sotaque de Itália às emissões da RTP. Quer dizer, o sotaque de Itália com um bocadinho de caril, porque o ator que representava o temível e corajoso pirata era o artista indiano Kabir Bedi. O genérico da série, composto por Oliver Onions, traduzido para português Oliveira Cebolas, dava a ideia de uma epopeia grandiosa e empolgante vivida em alto mar e em batalhas gloriosas. Depois, a série resumia-se a uma ação a preto e branco sem quaisquer efeitos especiais, onde pouco mais havia do que gente a falar. Uma das cantigas preferidas na nossa escola era Sandokan, Sandokan, sem cuecas e sem sutiã. Não fazia sentido, mas também não fazia mal. Agora, todo o herói tem a sua heroína, e todo o homem forte tem o seu fraquinho. O pirata podia superar todos os obstáculos, passar por todas as tempestades e desafios, mas não podia passar sem a paixão da sua vida, a bela órfã Marianne. Ai, até o amor era triste nestas histórias. Coitados dos sandocanzinhos. Iam crescer sem os vovós para lhes fazerem carinhos e dar rebuçados e chupa-chupas.
2: Carinhos? Rebuçados? Chupa-chupas?
0: Diria o Sandokan.
2: Nada disso. Os meus filhos vão crescer para cumprir a missão do pai. Combater o inimigo e vingar a família. E de manhã vai ser logo 3 copos de rum de golada. Ali, na taça do pequeno almoço. E o meu orgulho vai ser vê-los a fazer 18 anos e irem à inspeção. E eles que nem pensem em livrar a tropa. Ai deles!
0: Bom, posso falar por mim, o que eu realmente mais gostava na série era mesmo genérico. Por isso, se algum dia a televisão quiser fazer uma nova temporada do Sandokan... estamos abertos a propostas de negócio, ok? E deixo aqui no final de mais esta trip só para vocês. Mas é só para ouvirem. Nada de gravar, seus piratas.

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0: 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Semana Europeia do Desporto arranca amanhã em Barcelos. TOI atua na recepção aos novos estudantes da Universidade Politécnica do Cávado e do AVE. Formação gratuita em suporte básico de vida pediátrico em Barcelos e Esposende. Carapeças acolhe festa do milho na sexta-feira. Quase 2 mil bombeiros vão subir o Bom Jesus de Braga com 30 quilos às costas. O programa da Semana Europeia do Desporto em Barcelos começa amanhã e prolonga-se até ao fim do mês, com várias atividades para incentivar a prática desportiva e estilos de vida mais saudáveis. A Semana Europeia do Desporto arranca amanhã com a aula Barcelos Saudável entre as 18h e as 18h30 no Largo da Porta Nova, seguindo-se duas sessões de pilates das 19h às 19h30, dinamizada pela Escola de Dança de Barcelos, e das 19h30 às 20h pelo Estúdio Cristina Vilas Boas. Até ao final do mês, a programação inclui ainda modalidades tão diversas como bóssia, ciclismo, artes marciais, crossfit ou BTT. A Universidade Politécnica do Cávado e do AVE vai receber no dia 30 de setembro os novos alunos com um concerto de TOI no campus de Barcelos. O programa da recepção divide-se em dois períodos, entre as 10h e as 12h30 para os estudantes em regime diurno e entre as 18h e as 19h30 para os alunos do pós-laboral. Os estudantes vão receber um kit de boas-vindas e cada sessão termina com um piquenique nos espaços exteriores da cantina. Os dois momentos contam com a animação de DJ Lilas Cruz e atuação de Tunas. O concerto de TOI é apenas ao almoço. A Unidade Local de Saúde de Barcelos e Esposende vai promover no dia 17 de outubro uma ação de formação em suporte básico de vida pediátrico destinada a pais e encarregados de educação. A iniciativa decorre em simultâneo nos Bombeiros Voluntários de Barcelinhos e nos Bombeiros Voluntários de Esposende, com uma sessão prática de hora e meia. A participação é gratuita, mas sujeita à inscrição prévia. Carapeças vai acolher na próxima sexta-feira a Festa do Milho, a partir das 14h30, no Jardim da Igreja Paroquial. A iniciativa vai contar com música, tradição e convívio. A organização é da Comissão Social Interfreguesias do Val de Tamel. O Bom Jesus de Braga vai acolher no próximo sábado a 8ª edição da Prova Mundial de Bombeiros Escodórios da Humanidade. A prova conta com 1.890 inscritos de 6 países, entre os quais 550 mulheres. Os bombeiros vão subir 566 degraus do Bom Jesus, levando às costas todo o equipamento de proteção individual de incêndios, que pesa mais de 30 quilos.
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0: São 10 horas.
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0: São 11 horas.
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0: 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Semana Europeia do Desporto arranca amanhã em Barcelos. TOI atua na recepção aos novos estudantes da Universidade Politécnica do Cávado e do AVE. Formação gratuita em suporte básico de vida pediátrico em Barcelos e Esposende. Carapeças acolhe festa do milho na sexta-feira. Quase 2 mil bombeiros vão subir o Bom Jesus de Braga com 30 quilos às costas. O programa da Semana Europeia do Desporto em Barcelos começa amanhã e prolonga-se até ao fim do mês, com várias atividades para incentivar a prática desportiva e estilos de vida mais saudáveis. A Semana Europeia do Desporto arranca amanhã com a aula Barcelos Saudável, entre as 18 e as 18h30, no Largo da Porta Nova, seguindo-se duas sessões de pilates, das 19 às 19h30, dinamizada pela Escola de Dança de Barcelos, e das 19h30 às 20 pelo Estúdio Cristina Vilas Boas. Até ao final do mês, a programação inclui ainda modalidades tão diversas como bócia, ciclismo, artes marciais, crossfit ou BTT. A Universidade Politécnica do Cávado e do AVE vai receber no dia 30 de setembro os novos alunos com um concerto de TOI no campus de Barcelos. O programa da recepção divide-se em dois períodos, entre as 10 e as 12h30 para os estudantes em regime diurno e entre as 18 e as 19h30 para os alunos do pós-laboral. Os estudantes vão receber um kit de boas-vindas e cada sessão termina com um piquenique nos espaços exteriores da cantina. Os dois momentos contam com a animação de DJ Lilas Cruz e atuação de Tunas. O concerto de TOI é apenas ao almoço. A Unidade Local de Saúde de Barcelos e Esposende vai promover no dia 17 de outubro uma ação de formação em suporte básico de vida pediátrico destinada a pais e encarregados de educação. A iniciativa decorre em simultâneo nos Bombeiros Voluntários de Barcelinhos e nos Bombeiros Voluntários de Esposende com uma sessão prática de hora e meia. A participação é gratuita, mas sujeita à inscrição prévia. Carapeças vai acolher na próxima sexta-feira a Festa do Milho a partir das 14h30 no Jardim da Igreja Paroquial. A iniciativa vai contar com música, tradição e convívio. A organização é da Comissão Social e Interfreguesias do Val de Tamel. O Bom Jesus de Braga vai acolher no próximo sábado a 8ª edição da Prova Mundial de Bombeiros Escodórios da Humanidade. A prova conta com 1.890 inscritos de 6 países, entre os quais 550 mulheres. Os bombeiros vão subir 566 degraus do Bom Jesus, levando às costas todo o equipamento de proteção individual de incêndios, que pesa mais de 30 quilos.
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0: São 13 horas.
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0: Super Kizomb FM está no ar uma segunda-feira com a melhor música e sempre na nossa companhia. Primeiro, o super clássico da semana para o angolano Landrick neste Cuiuio, lançado em 2018. Landrick, de quem iremos estrear hoje o seu último tema, o que irá acontecer lá mais adiante. Fiquem à escuta e sejam bem-vindos. 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

0: já tínhamos feito referência a Landrick, que hoje assina a estreia. O tema dá pelo nome de Fogo e faz parte de uma série de lançamentos deste intérprete, nascido em 1989 em Angola e responsável por sucessos como Fila da Goda ou ainda Me Agarra Só no Referências ainda para Matias Damásio com Kwanza Burro, isto nos Reis do Semba, enquanto Portugal Alé de Mastic Soul e Daniel fez-se escutar na Afro and Funk Fever. Foi um tema de apoio à seleção portuguesa de futebol no último Mundial realizado nos Estados Unidos, México e Canadá, e de fraca memória para os portugueses. Enfim.
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0: em A Escolha da Mãe. Tenham então uma super semana e amanhã voltaremos a estar juntos. 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

0: 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Semana Europeia do Desporto arranca amanhã em Barcelos. Toy atua na recepção aos novos estudantes da Universidade Politécnica do Cávado e do AVE. Formação gratuita em suporte básico de vida pediátrico em Barcelos e Esposende. Carapeças acolhe festa do milho na sexta-feira. Quase 2 mil bombeiros vão subir o Bom Jesus de Braga com 30 quilos às costas. O programa da Semana Europeia do Desporto em Barcelos começa amanhã e prolonga-se até ao fim do mês, com várias atividades para incentivar a prática desportiva e estilos de vida mais saudáveis. A Semana Europeia do Desporto arranca amanhã com a aula Barcelos Saudável, entre as 18 e as 18h30, no Largo da Porta Nova, seguindo-se duas sessões de pilates, das 19 às 19h30, dinamizada pela Escola de Dança de Barcelos, e das 19h30 às 20 pelo Estúdio Cristina Vilas Boas. Até ao final do mês, a programação inclui ainda modalidades tão diversas como bócia, ciclismo, artes marciais, crossfit ou BTT. A Universidade Politécnica do Cávado e do AVE vai receber no dia 30 de setembro os novos alunos com um concerto de toy no campus de Barcelos. O programa da recepção divide-se em dois períodos, entre as 10 e as 12h30 para os estudantes em regime diurno e entre as 18 e as 19h30 para os alunos do pós-laboral. Os estudantes vão receber um kit de boas-vindas e cada sessão termina com um piquenique nos espaços exteriores da cantina. Os dois momentos contam com a animação de DJ Lilas Cruz e atuação de Tunas. O concerto de toy é apenas ao almoço. A Unidade Local de Saúde de Barcelos e Esposende vai promover no dia 17 de outubro uma ação de formação em suporte básico de vida pediátrico destinada a pais e encarregados de educação. A iniciativa decorre em simultâneo nos Bombeiros Voluntários de Barcelinhos e nos Bombeiros Voluntários de Esposende com uma sessão prática de hora e meia. A participação é gratuita, mas sujeita à inscrição prévia. Carapeças vai acolher na próxima sexta-feira a Festa do Milho, a partir das 14h30 no Jardim da Igreja Paroquial. A iniciativa vai contar com música, tradição e convívio. A organização é da Comissão Social e Interfreguesias do Val de Tamel. O Bom Jesus de Braga vai acolher no próximo sábado a 8ª edição da Prova Mundial de Bombeiros Escodórios da Humanidade. A prova conta com 1.890 inscritos de 6 países, entre os quais 550 mulheres. Os bombeiros vão subir 566 degraus do Bom Jesus, levando às costas todo o equipamento de proteção individual de incêndios, que pesa mais de 30 quilos.
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0: São 15 horas.
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0: Se um dia ele voltasse, tudo iria ser diferente. Ele seria temido pela máfia. Ele enfrentaria o Daesh, a CIA e o KGB. Os cartéis de Medellín viriam nele o seu inimigo número um. E num simples sopro, faria tremer toda a China. De quem estamos a falar? Ó sonoplasta, dá-lhe efectos e rufa o tambor. Senhores e senhoras, na mais épica das tripes, o bravo, o grande, o incrível... Quem não se lembra do Tigre da Malásia? O personagem criado em 1883 pelo escritor italiano Emilio Salgari. O herói de 11 épicas aventuras. O terrível pirata que combatia a Companhia das Índias e o Império Britânico. Reza a história que Sandokan era da origem da nobreza, mas por vingança contra quem lhe assassinou a família, transforma-se num autêntico lobo dos mares, navegando e guerreando ao lado do seu companheiro inseparável, o português Yannes de Gomera. Deve ter sido por isso que aqui em Portugal, mais do que os livros do Sr. Salgari, fez grande sucesso a série produzida pela RAI, a televisão italiana, em 1976. Bons velhos tempos em que a TV passava programação em italiano. Além dos filmes bíblicos na Páscoa, era o Sandokan que nos trazia o sotaque de Itália às emissões da RTP. Quer dizer, sotaque de Itália com um bocadinho de caril, porque o ator que representava o temível e corajoso pirata era o artista indiano Kabir Bedi. O genérico da série, composto por Oliver Onions, traduzido para português Oliveira Cebolas, dava a ideia de uma epopeia grandiosa e empolgante vivida em alto mar e em batalhas gloriosas. Depois, a série resumia-se a uma ação a preto e branco sem quaisquer efeitos especiais, onde pouco mais havia do que gente a falar. Uma das cantigas preferidas na nossa escola era Sandokan, Sandokan, sem cuecas e sem sutiã. Não fazia sentido, mas também não fazia mal. Agora, todo o herói tem a sua heroína, e todo o homem forte tem o seu fraquinho. O pirata podia superar todos os obstáculos, passar por todas as tempestades e desafios, mas não podia passar sem a paixão da sua vida, a bela órfã Marianne. Ai, até o amor era triste nestas histórias. Coitados dos sandocanzinhos. Iam crescer sem os vovós para lhes fazerem carinhos e dar rebuçados e chupa-chupas.
1: Carinhos? Rebuçados? Chupa-chupas?
0: Diria o Sandokan.
1: Nada disso. Os meus filhos vão crescer para cumprir a missão do pai. Combater o inimigo e vingar a família. E de manhã vai ser logo 3 copos de rum de golada. Ali, na taça do pequeno almoço. E o meu orgulho vai ser vê-los a fazer 18 anos e irem à inspeção. E eles que nem pensem em livrar a tropa. Ei deles!
0: Bom, posso falar por mim, o que eu realmente mais gostava na série era mesmo o genérico. Por isso, se algum dia a televisão quiser fazer uma nova temporada do Sandokan... estamos abertos a propostas de negócio, ok? E deixo aqui no final de mais esta trip só para vocês. Mas é só para ouvirem. Nada de gravar, seus piratas.

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1: São 16 horas. 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

0: São 17 horas. 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

0: Notícias na Cava do FM, destaques. Semana Europeia do Desporto arranca amanhã em Barcelos. Toy atua na recepção aos novos estudantes da Universidade Politécnica do Cávado e do AVE. Formação gratuita em suporte básico de vida pediátrico em Barcelos e Esposende. Carapeças acolhe festa do milho na sexta-feira. Quase 2 mil bombeiros vão subir o Bom Jesus de Braga com 30 quilos às costas. O programa da Semana Europeia do Desporto em Barcelos começa amanhã e prolonga-se até ao fim do mês, com várias atividades para incentivar a prática desportiva e estilos de vida mais saudáveis. A Semana Europeia do Desporto arranca amanhã com a aula Barcelos Saudável, entre as 18h e as 18h30, no Largo da Porta Nova, seguindo-se duas sessões de pilates, das 19h às 19h30, dinamizada pela Escola de Dança de Barcelos, e das 19h30 às 20h pelo Estúdio Cristina Vilas Boas. Até ao final do mês, a programação inclui ainda modalidades tão diversas como bócia, ciclismo, artes marciais, crossfit ou BTT. A Universidade Politécnica do Cávado e do AVE vai receber no dia 30 de setembro os novos alunos com um concerto de toy no campus de Barcelos. O programa da recepção divide-se em dois períodos, entre as 10 e as 12h30 para os estudantes em regime diurno e entre as 18 e as 19h30 para os alunos do pós-laboral. Os estudantes vão receber um kit de boas-vindas e cada sessão termina com um piquenique nos espaços exteriores da cantina. Os dois momentos contam com a animação de DJ Lilas Cruz e atuação de Tunas. O concerto de toy é apenas ao almoço. A Unidade Local de Saúde de Barcelos e Esposende vai promover no dia 17 de outubro uma ação de formação em suporte básico de vida pediátrico destinada a pais e encarregados de educação. A iniciativa decorre em simultâneo nos Bombeiros Voluntários de Barcelinhos e nos Bombeiros Voluntários de Esposende com uma sessão prática de hora e meia. A participação é gratuita, mas sujeita à inscrição prévia. Carapeças vai acolher na próxima sexta-feira a Festa do Milho a partir das 14h30 no Jardim da Igreja Paroquial. A iniciativa vai contar com música, tradição e convívio. A organização é da Comissão Social Interfreguesias do Val de Tamel. O Bom Jesus de Braga vai acolher no próximo sábado a 8ª edição da Prova Mundial de Bombeiros Escaldórios da Humanidade. A prova conta com 1.890 inscritos de 6 países, entre os quais 550 mulheres. Os bombeiros vão subir 566 degraus do Bom Jesus, levando às costas todo o equipamento de proteção individual de incêndios, que pesa mais de 30 quilos.
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0: São 19 horas.
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11: Olá, boa tarde, bem-vindos à segunda temporada do Fintas e Caneladas. Tony Brito, temos convidados para o primeiro programa para 26-27.
12: Exatamente, e nada melhor do que começar com o atual campeão. Temos connosco o seu presidente José Manuel Pereira e o Mr. Tomané, a quem eu desde já agradeço a presença e dou as boas-vindas neste regresso do tão ansiado futebol popular. Já começava a sentir saudades da adrenalina do domingo de manhã. A época começa no dia 4 de 10 com a Supertaça, entre o Remelho, atual campeão, e o Leões da Serra, detentor da taça. Um jogo logo de cartaz que, para esta época, arrancar em toda a força. Enaltecer aqui também que no dia 5 do 10 é a primeira eliminatória da taça, no dia 10 do 10 a supertaça feminina entre o Palma e Vila Fria, no dia 10 do 11 primeira jornada da divisão de honra, 17 do 10 primeira jornada do futebol feminino e 18 do 10 a primeira jornada da primeira divisão e segunda divisão, numa época que agora temos três divisões, a divisão de honra, a divisão maior, a primeira divisão e a segunda divisão. Dizer também que esta época desistiu em relação à época passada o Estrelas de São Pedro e temos duas entradas, o União da freguesia de Alvito de São Pedro, Alvito de São Martinho e Couto de Santiago e o Areias de Vilar, que desde já damos as boas-vindas a este campeonato do futebol popular de Barcelos. Dizer que a divisão de honra tem esta época 16 equipas, a primeira divisão 14 e a segunda divisão também 14 equipas que ao domingo ou ao sábado irão disputar estes campeonatos que não deixam ninguém indiferente. Dizer também que o futebol feminino está em grande destaque, 14 clubes esta época. Dizer que são 6 clubes de Barcelos, 1 de Santo Tirso, 1 de Viana, 3 da Póvoa de Varzim, 1 de Braga, 1 de Esposende e 1 de Valença. Um campeonato de futebol feminino aberto a equipas fora do concelho, que a época passada com 8 equipas e esta época já são 14. São muito bem-vindas as senhoras e também se espera aqui um campeonato muito competitivo. Vamos agora avançar para os nossos convidados, o Sr. Presidente José Manuel Pereira. Diria que depois do grande objetivo alcançado à época anterior, agora esta época é dar continuidade, porque acredito que o Remelho quer claramente renovar o título. Boa tarde.
0: Boa tarde, boa tarde aos senhores ouvintes. Já agora agradecer pelo convite. Evidente que depois que nós ganhamos, fomos campeões e queremos voltar a ser. E nós temos a mentalidade de onde entramos queremos ganhar. O nosso objetivo é ganhar.
12: Diria que a divisão de honra está na expectativa é grande. O Remelho será, se podemos assim dizer, um alvo a bater, porque é o atual campeão. Perspectiva para este campeonato?
0: Eu acho que de ano para ano cada vez tem sido mais complicado. O ano passado foi muito complicado, embora não parecesse, porque terminámos com 12 pontos de avanço. Mas,
12: pareceu fácil, mas deu muito trabalho.
0: Exatamente. E este ano vai ser mais complicado porque cada vez mais as equipas reforçam-se com qualidade, tanto a nível de jogadores como de equipas técnicas, e cada vez mais, e de ano para ano, vai ser mais complicado ser campeão.
12: Como tem assistido a este defeso do campeonato popular com tantas movimentações?
0: É o normal, as pessoas não
12: estão... Já atingiu um patamar, diria, de excelência, com tanta jogadores de grande qualidade a chegar ao popular.
0: Sim, na qualidade dos jogadores cada vez mais, aquilo que eu disse há bocado, cada vez mais é complicado, cada vez mais há jogadores com qualidade e equipas técnicas com qualidade. E isso nota-se pelo aquilo que se ouve, pelo aquilo que se vê e pelo aquilo que está a ser a pré-época dos clubes que estão a jogar, onde tem jogadores com muita qualidade que entraram nesta época.
12: Vocês tiveram a saída do técnico campeão Miguel Sá Pereira, e a escolha recai em Tomané. Exigência máxima também para o Mister nesta primeira experiência do futebol popular.
0: Sim, eu acho que sim. Ele também sabe disso. Quando falei com ele, ele sabia perfeitamente disso e toda a gente sabe. E comenta-se e diz que vais pegar numa equipa campeã, estás o risco, estás a correr. Sem riscos não se ganha. E nós temos que correr riscos em tudo na vida.
12: Acha, muita gente acha que isso é uma aposta de risco, mesmo como você disse há pouco, que o Tomané não tem um conhecimento de ter treinado popular. Isso em algum momento o assustou?
0: Não, minimamente. As informações que eu tinha e pelo aquilo que eu conheço e que sei, é que é um excelente treinador, uma boa pessoa, para mim isso basta.
12: Do plantel, em relação à época passada, tiveram algumas saídas, eu vou destacar aqui três que já tinham muitos anos de casa, Cenoura, Ronaldo e Queiroz. As entradas acredito que foram cirúrgicas. Acredita que o plantel está mais forte esta época?
0: Sim, a gente não pode dizer que está mais forte se está mais fraco, só depois de começar é que se vai saber se está mais forte ou mais fraco. Eu acredito que foi buscar jogadores com qualidade para se integrarem bem na nossa equipa, acredito. Agora, o tempo é que o vai dizer.
12: Está ansioso por o primeiro jogo oficial, dia 4 de 10, regresso à cidade de Barcelos?
0: É normal, claro.
12: A última vez que por lá passaram, a 29/9/2024, de boa memória para o Remelho, levou de vencida o Leões por 2-1 com o gol de Cenoura e Fábio. É um desejo repetir.
0: Sim, é um desejo que nós vamos para lá, queremos ganhá-lo. Agora, sabendo perfeitamente que lá de lá vai estar uma equipa com muita capacidade para nos defrontar, e que, se formos a ver, nestes últimos 4 anos foram as equipas que praticamente mais títulos ganharam a nível do popular, tanto campeonatos como taças e supertaças. E em 4 anos a ver, 2 equipas são as que conseguiram conquistar mais títulos, é sinónimo de que a qualidade existe de um lado e do outro.
12: Porque o Remelho, a partir de 22-23, conquistou os títulos todos que tem no seu palmarés: uma taça, uma supertaça e um campeonato. Este crescimento, diria que é notório. Acredita que isto também é fruto da organização e de um trabalho de alguns anos da sua equipa, por ser liderada?
0: Sim, sim. É fruto de há 6 anos que a gente entrou e que continua, vamos continuar mais 2 anos, de estruturar o clube, de perceber o que é que estava bem e o que estava mal, e andámos para a frente. E depois juntar a população, fazer uma coisa que poucos clubes têm: temos uma claque que nos apoia imenso, e eles também têm muito a ver com o campeonato da época passada, e temos muito apoio a nível dos nossos adeptos, e tanto que o Remelho é das equipas que leva muitos adeptos aos jogos, tanto em casa como fora.
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12: Vamos agora avançar para o treinador estreante neste primeira experiência do futebol popular de Barcelos, Tomané, 44 anos, carreira como jogador São Buríssimo, Santa Maria, Formação, Forjais, Neves, Fão, Alvelos, Pico de Galados, Neves, Cerveira, como treinador no Marca, São Buríssimo e Remelho, e uma passagem fugaz por o Júnior do Martim. Mister, primeira experiência no futebol popular, preparado? Boa tarde.
14: Olá, boa tarde a todos os ouvintes, agradecer o convite, dar os parabéns por este programa que já o ano passado assisti algumas vezes, estava livre do futebol, tinha tempo, dava para isso. O futebol popular é, cada vez mais está a atingir um patamar elevadíssimo, basta ver a qualidade dos jogadores, a qualidade dos jogadores que cada vez mais vêm, saem do futebol federado e vêm para o popular, e isso obviamente acrescenta qualidade e ao campeonato popular, que eu costumo dizer que popular só tem o nome, porque a qualidade que está dentro do futebol é muito boa.
12: Esta primeira experiência e ser logo no campeão é uma exigência máxima. Você já tinha por hábito, habitualmente, a época passada, as anteriores, ver jogos do Campeonato Popular?
14: Vir para o campeão só me deixa com um sentimento de orgulho, não é?
12: Era um cargo que muita gente queria, diria.
14: Que muita gente queria, obviamente, normal, toda a gente que gosta de treinar o campeão. E eu estou a usufruir dessa tarefa que tem sido até agora muito boa. Assisti a alguns jogos, até porque tenho treinadores amigos, e obviamente, e um deles é já o Mister Bruno do Leões, de quem eu sou muito amigo mesmo, e vi muitos jogos.
12: Vai ser um grande desafio.
14: Será um grande desafio, somos amigos fora do futebol, muito amigos. Naqueles 90 minutos do jogo, ou 120 e mais os penaltis, se tiver que ser. Somos adversários e depois voltamos a ser os grandes amigos.
12: Que opinião tem sobre o Campeonato Popular e, principalmente, que expectativa leva para este desafio, sendo você um treinador que treinou sempre clubes federados? Está-lo a surpreender estes primeiros tempos em Remelho?
14: Sim, pela positiva. Eu já sabia que a equipa do Remelho tinha bons jogadores. Não é por acaso que fez o campeonato que fez o ano passado. obviamente que saíram alguns, entraram outros. Faz parte de todas as épocas, todas as equipas. Mas estou a ficar muito, estou muito contente com aquilo que tenho visto dos jogadores e com aquilo que tenho trabalhado.
12: Surpreendeu também a capacidade das direções, a forma como já se organizam e preparam uma época de um campeonato que muitas vezes era apelido de juntam-se ao domingo e jogam. As direções hoje em dia, neste caso o Remelho, porque ser campeão dá muito trabalho, surpreendeu a organização.
14: Sim, pela positiva, muito. Eu tenho falado muito isso com o presidente, as condições que oferecem aos jogadores nos treinos. E volto a dizer, só tem popular o nome, porque está num patamar elevadíssimo. As condições que o Remelho apresenta para os jogadores, para treinarmos, tudo o que os jogadores precisam está disponível, a equipa técnica, tudo o que precisa está tudo disponível. Não houve nenhum treino em que faltasse algo, ou que nós sentíssemos assim, não fizemos algo porque faltava. Não. Muito pelo contrário, e aquilo que a direção do Remelho faz pelos jogadores é muito bom mesmo.
12: Este liderar o campeão também é uma responsabilidade e uma exigência máxima. Tenho isso consciente?
14: Tenho plena consciência. O Miguel deixou
12: um fardo pesado.
14: Um fardo pesado, foi campeão. É o único treinador que conseguiu ser campeão com o Remelho. Mas eu olho para isso por um lado positivo. É porque tinha que ser eu. Se fosse para ser fácil, eu não encaro dessa
12: você
14: forma.
12: Você não encara desafios fáceis.
14: Se fosse para ser fácil, se calhar não tinha sido eu escolhido. Eu prefiro olhar dessa forma que trabalhar com toda a humildade que assim o exige, que o campeão exige, para tentar sermos bicampeões.
12: A qualidade dos jogadores e a entrega dos jogadores surpreende-o?
14: Sim.
12: Diria que é um mito de que muitos jogadores vão para o popular porque são dois treinos por semana, se por algum motivo puderem, podem faltar a um e jogam. Isso já não existe.
14: Isso já não existe. Confesso que eu tive enquanto jogador

0: não jogar, já encaram as coisas com um profissionalismo diferente daquilo que era, que eu acredito que fosse há 5, 10 anos atrás o Campeonato Popular.
1: O plantel que tem à sua disposição, diria que lhe vai dar boas dores de cabeça para escolher 11.
0: Essas são as melhores dores de cabeça que um treinador pode ter, é ter os jogadores todos disponíveis e depois ter que decidir. Dores de cabeça para mim são
1: É não ter jogadores.
0: olhar para o plantel e dizer que tenho 3, 4, 5 jogadores lesionados e que terão que jogar só aqueles. Eu prefiro ter todos disponíveis e ter boas dores de cabeça do que não ter jogadores.
1: Como é que você se define como treinador? Treinador mais defensivo ou ofensivo?
0: Não. Defensivo quando tiver que ser defensivo e ofensivo quando tiver que ser ofensivo. Todos os jogos são para ganhar.
1: Mas gosta de controlar o jogo?
0: Gosto muito de controlar o jogo. Acho que só dessa forma é que estamos mais perto de o ganhar.
1: Nestes primeiros tempos, acha que a equipa já está a assimilar as suas ideias?
0: Sim. Temos trabalhado muito. Aquilo que estava a dizer há pouco, que o Dani estava a dizer há pouco, os jogadores vêm para o Popular para treinar 2 vezes. Os jogadores de Ramalho têm treinado 4, 5 vezes por. Têm treinado 4, 5 vezes por semana e têm estado todos disponíveis todos os treinos.
1: Isso é surpreendente.
0: É
1: Não.
0: muito bom para mim, para mim e para a equipa técnica, é muito bom para o clube e é muito bom para a equipa que assimila as ideias mais rápido e cresce mais rápido como equipa.
1: A pré-época está a correr de feição e dentro do que esperava.
0: Sim.
1: Você tem um jogador, eu não gosto muito de individualizar, porque às vezes os jogadores ficam um bocadinho melindrados, mas tem um jogador às suas ordens, Perdigão. Campeão noutros países, profissional de altíssima qualidade, de primeira liga, e que é reconhecido por todos com uma humildade tremenda e um exemplo. Como se sente a treinar um jogador com esta dimensão, diria?
0: A carreira dele diz que ele foi um jogador da Primeira Liga, campeão noutros países, e ele apresenta-se aos treinos como um jogador do Ramalho, com humildade tremenda, a trabalhar como todos os outros jogadores, sem nenhuma sobrancelha sobre os colegas. Tem tido um cúmplice para mim, tem sido uma surpresa enormíssima poder trabalhar com um jogador que jogou na Primeira Liga e que se põe ao mesmo nível dos jogadores que estão cá, que nunca atingiram esse patamar. Tem sido uma surpresa muito, muito positiva e que ajudem muito o Remélio e os colegas de equipa.
1: Foi com jogadores como o Pedregão que se calhar o Popular também deu um passo tão gigante nos últimos tempos.
0: Acredito que sim. E cada vez mais, se os clubes do Popular conseguirem trazer o Perdigão, foi a chave
1: Para muitos outros.
0: para que outros, um dia, possam, ingressar numa equipa do Futebol Popular.
1: Plantel, está de acordo com a sua filosofia, a sua ideia, porque os plantéis nunca estão fechados, espera mais reforços.
0: Os plantéis nunca estão. Não, exatamente, os plantéis nunca estão fechados. O plantel que está à minha disposição é bom, estou muito satisfeito. É claro que se aparecer um jogador que a equipa técnica ache que seja uma mais-valia, se a direção estiver de acordo, entra no plantel do Romário.
1: Quantos jogadores vai ter à sua disposição?
0: Neste momento, 21.
1: É o plantel ideal para si?
0: Sim.
1: Chega.
0: Pode ter mais um jogador, um ou dois.
1: Eu digo
0: Não.
1: isto porque há muitos clubes e alguns clubes do Popular têm plantéis mais alargados, mas o ideal seria sempre 21-22, diria.
0: E eu sou apologista de ter 21, 22 jogadores, quando eles são todos presentes nos treinos. Eu aceito que haja um plantel e cada um tem a sua forma de trabalhar, que existam 25, 26, 27 jogadores. Provavelmente pode haver nesse número de jogadores de alguns que não consigam treinar sempre, mas cada um tem a sua ideia, ninguém está errado, ninguém está certo. Eu prefiro trabalhar com 21, 22 jogadores.
1: Trazendo aqui um bocadinho à memória alguém que deixou uma marca que ninguém esquece no futebol barcelense, Aníbal Ferreira, que infelizmente já faleceu. Você tem, em Aníbal, que você trabalhou muito com eles, uma referência e uma ideia de jogo próximo?
0: O Mister Aníbal será para mim sempre uma referência, a maior referência que eu tenho no futebol. A pessoa mais importante que eu tive na minha carreira. Fui
1: Era alguém marcante.
0: exatamente. Fui o jogador que mais anos trabalhou com ele. Fui o adjunto que mais anos estive com ele. e

0: deixa umas saudades tremendas, e espero no dia 4, no dia 4, sim,
1: 4 do 10.
0: 4 de 10, poder dedicar-lhe a vitória da Spartaça.
1: Claramente ele deixou-lhe uma marca que se nota nas suas palavras.
0: Tenho a certeza que sim.
1: Presidente, virando agora aqui um bocadinho, os reforços que idealizou para esta época chegaram a remelho com o consenso do míster?
2: Alguns, nem todos. Houve outros que a gente queria, mas
1: optaram por outras
2: paragens, por outros clubes, por outros projetos. É evidente que toda a gente gosta de ter os melhores e quer os melhores, mas nem sempre é possível.
1: Em relação à época passada, quantos jogadores manteve no plantel?
2: 16.
1: 16? É uma. Diria que é um núcleo duro, é um núcleo importante.
2: 16, 17, salvo.
1: Entraram então, neste
2: São
1: caso,
2: 17.
1: 5 jogadores?
2: Sim, 4 jogadores.
1: 4?
2: Sim, ficaram 17, entraram 4.
1: Em termos de saídas, falámos há pouco destes jogadores, saíram mais algum. Eram jogadores marcantes, mas eram jogadores que o Remelho também os ajudou a tornarem-se melhores, diria.
2: Sim, sim. O clube ajudou-os a tornar-se melhor, mas ajudaram o clube a ser um clube melhor, mais forte e capaz de ganhar, e conseguimos ganhar com eles também, não é? Ou seja, eu acho que no futebol existe. Ou seja, as coisas quando se ganha não é só de um, é de vários, é um conjunto de fatores, é um conjunto de situações. Os jogadores ajudam o clube ajuda os jogadores, e tudo isso, se for bem feito, se toda a gente quiser remar para o mesmo lado, é um passo importante para a vitória.
1: O Remelho claramente nota-se, quem conhece o Campeonato Popular, como muitos outros clubes deste campeonato, é um clube muito organizado, em que vocês têm muito bem definidas a função de cada um desta organização para depois atingir o sucesso.
2: Sim, só assim é que se consegue as coisas. Eu tenho a felicidade, a sorte de ter uma direção que nos ajuda imenso, ajudamos uns aos outros, e sendo assim, só assim é que se consegue as coisas, senão não é possível.
1: Há pouco falava com o míster do plantel fechado. Você ainda tem aí alguma prenda para lhe dar antes do dia 4?
2: Prendas, para já as prendas não existem. Nós,
1: está assim, no segredo? Tudo,
2: não há segredos para ninguém, isto não existem segredos. Se houver um jogador, tanto eu como ele, nós em conjunto que trabalhamos, se há um jogador, ele fala comigo, eu falo com ele, e não há nada a esconder em relação a ninguém. Isso das prendas no popular não existem.
1: Diria que a pré-época, o míster já me disse que está a correr de feição. Na sua opinião, qual é esta primeira expectativa e a primeira imagem que leva destes reforços e da equipa técnica?
2: É sim, e neste momento estou a gostar, não é? Daquilo que tenho visto. Eu vejo os treinos basicamente todos e estou a gostar daquilo que tenho visto. Agora, a nossa expectativa é sempre para ganhar, e cada vez queremos mais e mais e mais. Por isso, a priori, acho que está a correr muito bem.
1: Sendo você um homem, quem o conhece, que vive o Remelho, diria, 24 horas por dia, o dia 4 ainda está longe, mas ao mesmo tempo acredito que cada dia que passe o nervo esteja aí.
2: Não, não é uma questão de nervosismo, está longe.
1: Ou ansiedade.
2: Está longe pós-jogo, mas para nós não está longe, porque até o dia 4 há muita coisa a fazer, há muita coisa a trabalhar, a preparar para chegar ao dia, para que as coisas saiam, corram todas bem. E temos que, aquilo que o ministro estava a dizer, a nível de condições, temos que dar as condições aos jogadores para eles chegarem lá e conseguirem ganhar o jogo.
1: Esse dia, normalmente, é um dia cheio. É um dia que fica na memória de quem tem a oportunidade de desfrutar desse dia. É um dia que até engloba mesmo a freguesia toda. Remelho, já se sente essa adrenalina? Já se sente o dia próximo?
2: Sim, porque sabe perfeitamente que os adeptos têm contato comigo, tenho muito contato com os adeptos e eles comigo.
1: Há muita proximidade.
2: Sim, e eles próprios já estão a planear determinadas situações para a final da Supertaça, têm perguntado se é possível fazer determinadas coisas, se é possível entrar no estádio com isto ou com aquilo. Isso quer dizer que a população e os nossos adeptos estão ansiosos que chegue esse jogo.
1: é prevista mais uma grande casa. O ano passado, sim, penso que foram mais de 5 mil pessoas.
2: Sim, a supertaça normalmente não costuma ser igual à taça, mas eu acredito que, na minha opinião, estão duas das melhores equipas do Popular que se vão defrontar e espero que seja um grande jogo, e que vai ser um grande jogo, e isso cria muita expectativa nas pessoas. E como é o primeiro jogo da época, grande parte dos jogadores das outras equipas, diretores, dirigentes e tudo mais, querem estar lá para ver, não é?
1: Mister, há pouco falámos na pré-época, agora o dia 5, falou que vai defrontar um grande amigo e um grande treinador, Alberto Bruno, Vilas Boas. O treinador com mais títulos do futebol popular e um grande reconhecimento do futebol. Sente isso como um favoritismo para a parte do Leões?
0: Não, é uma final. Sabemos que o Leões, nos últimos 3 anos, com o Bruno, ou o Mister Bruno, ganhou sempre títulos. Mas também o Remelho não vai lá para ver o jogo. O Remelho vai lá para disputar o jogo e para tentar ganhar o jogo. Uma final é 50-50. Não há favoritismo nem para o Remelho por ter sido campeão, nem para o Leões, porque tem ganho os últimos títulos. Sabemos que é uma equipa experiente, muito experiente, que tem estado todos os anos a disputar lá algum título. Mas a equipa do Remelho vai estar preparada.
1: Já conseguiu tirar algumas notas ou observações do adversário?
0: Poucas, muito poucas. Conheço os jogadores que o Mister Bruno foi buscar. O ano passado vi alguns jogos. Como eu tinha dito anteriormente, eu sou amigo do Bruno e vi os jogos de vez em quando. Vi os jogos do Leões. Mas cada jogo é um jogo e tenho a certeza que o Mister pode mudar algumas coisas.
1: Como é que define a forma de jogar do Bruno?
0: É uma equipa que tenta sempre jogar e que normalmente ele tem jogadores experientes que sabem pautar o jogo e atacar nos momentos certos. Por isso é que eles têm sido felizes e têm ganho bastantes troféus.
1: A dimensão do campo e o relevado natural é igual para os dois, mas sente que a sua equipa está preparada para esse desafio?
0: Sim, acredito que a minha equipa está preparada para este desafio.
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1: Diria que agora aqui em off estávamos aqui a falar e o presidente estava-me a dizer que foi uma pergunta com rasteira. Não, eu diria que eu vou atribuir um possível favoritismo, foi no sentido de o Bruno ter mais experiência do futebol popular, é um treinador que ainda a época passada lá esteve, há 2 anos esteve e perdeu com o Remelho, ganhou a taça, mas o Remelho é o campeão e como tal tem que se assumir como claramente favorito. Eu diria que é 50-50, não sei se concorda, mas...
0: Concordo, o Remelho foi campeão a época passada. Este ano tem que voltar a mostrar o porquê de ter sido campeão.
1: Era importante começar a época a ganhar. Em caso de, às vezes, um resultado, as equipas ficam meio desconfiadas?
0: É sempre importante entrar a ganhar. Aqui temos uma adicionante, que é uma final de uma supertaça. E tem que ser para ganhar.
1: É uma final e é um dia fantástico para quem tem essa oportunidade, num estádio que por vezes, como se costuma dizer, só se joga uma vez na vida, e isso são motivos que na carga emocional dos jogadores também pesa. Isso acredito que não vai pesar muito, porque os jogadores de Remelho também já estão habituados a esta pressão de ganhar e de jogos de altíssima qualidade.
0: Sim, acredito que não vá. Até pode haver alguma ansiedade antes do jogo e pesar um bocadinho, Mas depois do jogo começar a rolar, as equipas esquecem tudo isso e vão lutar pelo troféu.
1: Acredita que os primeiros, até o árbitro dar o primeiro apito, é a parte mais complicada?
0: Exato. Depois de o árbitro apitar para o início do jogo, tudo que esteja ali de volta da equipa, isso vai ficar para trás e a equipa vai fazer o que tem que fazer para ganhar.
1: Como é que são os adeptos do Romeiro?
0: Olha, é uma das surpresas boas dessa minha entrada no Popular. Os adeptos têm sido fantásticos. Estava lá no...
1: Há muita proximidade?
0: Há. Há sempre alguém nos treinos. E isso é muito bom. Há sempre um adepto que está lá no treino. A direção está sempre no treino. No primeiro dia, no primeiro treino, os adeptos marcaram presença. E isso faz com que a equipa esteja confortável e sente o apoio da massa adepta.
1: É esse incentivo que pode ser uma chave importante para o sucesso da época?
0: Acredito que sim. Uma chave muito importante.
1: Como o Mister foi foi praticamente não só de futebol, de associações, esta forma como se vive o Popular é surpreendente, não é?
0: É surpreendente, é muito, muito intensa. E eu, por acaso, ano passado tive a oportunidade de ver um bocadinho do jogo do título do Romeiro. Vi 10, 15 minutinhos, foi o suficiente para ver o golo do título. E dava para ver a forma como os adeptos vão para o jogo e a forma como vibram com as equipas. Tem sido uma surpresa. Já tinha visto em outros jogos, mas é uma coisa muito boa.
1: Viu a forma como eles prepararam o início desse jogo?
0: Não. Eu não vi, não estive presente, eu só apanhei um bocadinho, como estava a dizer.
1: Possivelmente vai ver durante esta época.
0: Durante esta época.
1: Mas foi um dos momentos muito bonitos. Vi vários momentos bonitos, em Oliveira, por exemplo. Mas aquela envolvência e toda a coreografia em volta do campo é marcante.
0: Isso, espero que eles possam voltar a fazer e que tenham...
1: Era bom sinal.
0: É muito bom sinal. E que eles tenham a certeza que os adeptos, e é claro que vai estar sempre com a equipa.
1: Até ao final da próxima... O próximo deste... A proximidade da final... A carga física começa a diminuir, acredito, e começa a preocupar-se mais com a questão tática para o jogo.
0: O futebol hoje em dia já é muito, já não se divide muito em cargas físicas e partes táticas.
1: Isso era antigamente quando nós jogávamos.
0: Quando nós jogávamos.
1: A terceira correr e a quinta era bola.
0: Exatamente. Hoje não, hoje podemos trabalhar de forma diferente, podemos dar carga física com bola São formas, o futebol vai evoluindo, o futebol popular evoluiu muito, os treinadores evoluem porque estudam e veem a forma como o futebol mundial está a evoluir e os treinadores acompanham.
1: Este campeonato popular está recheado também, já falámos de jogadores, mas de técnicos de grande qualidade, tenho essa consciência. Que lhe vão dar muito trabalho e vão levar ao máximo da sua capacidade. Nos jogos táticos, que muitos jogos são muito amarrados, porque os clubes, e neste caso os treinadores, trabalham muito bem durante a semana.
0: É bom sinal, isso é bom sinal. É sinal que os jogadores percebem aquilo que os treinadores vão pedindo durante a semana para cada jogo, e depois acaba cada um a forma como lê o jogo e mudar aquilo que tiver que mudar ou encontrar as melhores ideias para tentar entrar ou desfazer essas táticas rígidas que possam aparecer.
1: Você estava parado. O voltar agora ao futebol, no dia-a-dia, mudou alguma coisa?
0: Muda sempre, porque agora tenho a minha vida pessoal, profissional, mas...
1: E agora tenho o futebol, que é para preparar o treino.
0: Tenho o futebol que eu me foco a 100%, sempre. Quando vou para o futebol já não penso em mais nada.
1: Não desliga. Mas durante o dia dificilmente desliga a ficha. Deve-se dar muitas vezes com momentos que está...
0: Nunca desligo a ficha, porque há um jogador que diz: Mister, vou chegar 5 minutos atrasado. Há outro jogador que diz: Mister, não se esqueça que hoje tínhamos conversado, vamos chegar mais tarde um pouco. nunca dá para desligar, até porque nós temos que preparar um treino e o treino, aquilo que vamos fazer agora, mais nesta pré-época, que tem sido quase todos os dias temos que estar a pensar naquilo que vamos fazer sobre e para aquilo que queremos para a equipa.
1: 2-3 treinos por semana durante a época?
0: Durante a época será 2 treinos por semana, voltar àquilo que o clube já tinha. Se acharmos, se a equipa técnica entender que numa semana ou outra que possa haver 3 treinos, não estou sequer focado nisso ainda. Estou focado em preparar a equipa o melhor, para que assimilem o melhor possível as ideias e depois entrar na rotina normal que é o futebol popular.
1: Uma das perguntas que eu faço, e também me ponho às vezes um bocadinho no lado do treinador, que também já fui durante algum tempo, num curto espaço de tempo, por vezes em 2 treinos, como é que se consegue colocar uma ideia e depois assistir só domingo a jogos de tão bom recorde técnico e com tanta qualidade tática, que quem percebe de futebol vai ver um jogo do Popular, um Remelho a Leões, e são jogos muito amarrados porque a questão tática é levada ao pormenor. Os profissionais queixam-se que às vezes não têm tempo de trabalhar. Como é que vocês conseguem? Eu diria que vocês conseguem um milagre em relação a eles.
0: Não conseguimos um milagre. A ideia, para mim, a ideia é transmitida agora na pré-época, e agora na pré-época temos 4, 5 treinos. É mais fácil. Depois, durante a época, é uma questão de poder haver um ajuste ou outro para algum jogo. O futebol profissional é diferente. O futebol profissional, eles jogam 3 vezes por semana, têm que recuperar. São situações diferentes. Eles passam por uma intensidade diferente 3 dias em 7. E depois já precisa recuperar,
1: há toques. Tem outras ferramentas, tem outras...
0: Eu acredito que sim, mas não deixam de ser humanos como nós.
1: Sim, claramente.
0: E o corpo depois pode ceder em alguns, os jogadores não são todos iguais. O futebol popular, a ideia passada, ou na minha opinião, a ideia, nós passámos a ideia e tentámos implementar uma ideia e uma forma de jogar à equipa durante a pré-época, e depois durante o ano vamos trabalhando e assimilando aquilo que não tem corrido tão bem num jogo ou noutro, ou até mesmo mudar alguma coisa de uma semana para outra. Depois há a capacidade dos jogadores serem inteligentes e perceberem aquilo que o Mister pede, e eles, os jogadores hoje em dia, cada vez mais estão preparados para qualquer mudança que a equipa técnica possa fazer.
1: Porque a maior parte dos jogadores de Popular, a maior parte, não, eu diria quase a sua totalidade, já são jogadores que têm escola.
0: Exatamente, os jogadores têm escola, já, quando chegam ao futebol sénior já têm 10, 12 anos de futebol, com treinadores diferentes, com muitas ideias, e eles próprios sabem que, olha, este míster é parecido com alguns que já tivemos, uma ideia diferente, ok, mas dentro daquilo que é o futebol.
1: A sua forma, a sua... Eu não lhe vou pedir para me dar qual é o seu modelo de jogo, no que não quero querer facilitar a vida ao Bruno. Para a semana também não pergunto ao Bruno. O seu modelo de jogo, a sua ideia de jogo, o seu método de treino, acha que a equipa já percebeu e assimilou bem?
0: A equipa já percebeu, está a assimilar, acho que bem, mas ainda está longe.
1: Que são outras variantes de jogo?
0: Não tem a ver com ser outras variantes. É um treinador novo, é uma equipa que foi campeã e agora tem um treinador novo, com ideias novas. Até pode ser a mesma forma de jogar ou não, e ter, pode ser a mesma forma de jogar e ter dinâmicas diferentes.
1: Exatamente. Seja, que eu
0: obriga,
1: que...
0: obriga os jogadores a um trabalho todo de novo, não é? E isso. Mas eu acho que os jogadores hoje em dia cada vez mais
1: têm
0: muita formação e têm uma capacidade de perceber aquilo que os treinadores pedem.
1: Porque isso do modelo 4-3-3, 4-2-3-1, hoje em dia está muito na moda os 3 centrais, o 3-4-3, 3-5-2, mas depois é como disse, as dinâmicas é que mudam tudo, e a forma como nós, quem lidera, quer ver como o seu lateral joga ou o seu interior joga, isso é que é a grande chave do sucesso de uma equipe.
0: Não tenho a menor dúvida. A dinâmica que damos à forma de jogar e depois tem que haver também a capacidade dos jogadores, não é? Nós podemos ter uma ideia e dar uma dinâmica e depois ter um jogador que uns jogadores que ainda explorem muito mais aquela nossa dinâmica, não é? A capacidade depois dos jogadores vai fazer muito com que a dinâmica esteja mais assimilada ou não.
1: Os jogadores são curiosos e perguntam às vezes porque é que determinado exercício ou determinada dinâmica.
0: Os jogadores são sempre muito curiosos, mas eu não me importo nada de
1: surpreende em relação ao seu tempo que jogava a bola nesse aspecto.
0: Alguns, eu acho que no meu tempo nós não
1: questionávamos. Você não questionava o treinador, eu nunca questionei.
0: Exato, nós não questionávamos o treinador, mas eu continuo a dizer aos meus jogadores que tudo o que eles precisarem de saber e eu explico-lhes sem problema nenhum. Só assim é que nós temos uma boa ligação.
1: Tenha, é muita informação, é muita PlayStation, e é muito estudo, muito livro. E depois toda a gente, e hoje em dia também, não sei se concorda, começam demasiado cedo a ser treinadores.
0: Sim, eu isso acho que cada vez mais, mais cedo há treinadores, mas cada um tem. Eu não queria ser treinador tão cedo, porque quis sempre ter o prazer de jogar e dava um prazer tremendo de jogar. Depois passei para a equipa técnica. E agora tenho um prazer enorme em
1: sempre percebeu como treinador. Tinha esse objetivo.
0: O Mr. Aníbal fez-me perceber isso.
1: Incutiu-lhe isso.
0: Exato. Achava que eu entendia aquilo de uma forma muito diferente o que era pedido.
1: Porque você sempre, quem jogou contra o Tomané, fomos alguma vez adversários, era um jogador muito tranquilo. Não dava sinais de grande nervosismo. Também não é como treinador?
0: Sim, tento estar sempre o máximo, o mais tranquilo possível, porque os nossos jogadores depois são a nossa imagem. E se os jogadores, eu costumo dizer, cabeça fria, coração, sangue a ferver.
1: Você acredita que o nosso nervosismo, às vezes, da parte de fora de liderar, passa para a equipe?
0: Muitas vezes. Muitas vezes mesmo. Eu acredito muito nisso. Se nós estivermos tranquilos, os jogadores sentem quando nós percebem quando nós estamos descontentes com algo, mas não de uma forma nervosa e que possa prejudicar o que eles têm que fazer.
1: Presidente, há pouco, por esquecimento, e eu uma nota antes que me passe, e foi o Mr. Tomané que me alertou. Eu no início disse que tínhamos a entrada do União e do Areias de Vilar, não, peço correção, Areias de São Vicente, o seu acedono, muito bem-vindas às freguesia de Areias de São Vicente. Presidente, a Associação este ano remodelou os campeonatos, Divisão de Honra, 1ª e 2ª. Na sua opinião, o que é que muda aqui? De forma, sem entrar muito na...
2: Assim, o que muda? Eu acho que basicamente não muda nada, não é? Vai continuar a haver... Uma primeira divisão para mim continua a ser uma primeira divisão e o ano passado eram duas séries de outra divisão, onde está dividida agora segunda e terceira. Eu acho que isto não mudei nada, porque os clubes, os diretores, as pessoas têm que perceber que a evolução que está a haver no popular tem que ser para todos. E nós temos que andar para a frente e não deixar de ficar para trás, porque quem quer ir para a honra tem que trabalhar, tem que fazer com que as coisas aconteçam.
1: Isso que você fala, desculpe interrompê-lo, é a dificuldade que normalmente quem sobe, a dificuldade de se manter lá.
2: Exatamente, e por aquilo que sabes que tem acontecido, normalmente as equipas que sobem são sérios candidatos a descer, não quer dizer que deixam, mas são sérios candidatos a descer, porque apanham uma realidade completamente diferente de uma divisão para a outra.
1: E não teme que, neste caso, estas divisões... A primeira, acredito, também vai ser um campeonato mais competitivo, vai partindo do pressuposto que ficaram as melhores equipas da Série A e da Série B, também acredito que vai ser, mas o desnível para a segunda divisão vai ser muito grande.
2: Sim, vai ser grande. Eu acho que é grande, mas assim, é aquilo que ele estava a dizer, as pessoas têm que se capacitar cada vez mais, se querem ir para a honra têm que e tentar buscar os melhores jogadores possíveis, criar um grupo forte, união e tudo mais, para conseguirem subir. Não é porque o Arte não marcou aquele penalti, ou porque o Arte não sei o que mais, ou porque aquela equipa...
1: Os Artes vamos sempre... Vai ser sempre tema.
2: Ou porque aquela equipa não sei o quê, ou porque fomos roubados, ou fomos prejudicados, não sei o quê. Não, isso são desculpas de mau pagador, porque eu acho que isso nunca existe. Claro que todos nós sentimos na pele que queremos ganhar, que às vezes estamos a ser prejudicados, mas quando nós perdemos, nós achamos sempre que somos prejudicados. Quando ganhamos, somos os maiores do mundo e os outros também são. Agora, as pessoas e os diretores dos clubes têm que entender que se querem continuar com um campeonato de qualidade, cada vez mais têm que apostar em ir buscar jogadores de qualidade, jogadores de formação, porque muita gente fala o popular, é o campeonato popular, tem que ter os jogadores da freguesia, não sei o quê, não sei o que mais.
1: Isso era o ideal, mas...
2: Claro que era o ideal,
1: há mas... Há freguesias que não tinham essa capacidade.
2: Exatamente, pode ser... Eu acho que isso ia criar um desnível muito maior por uma razão. Por exemplo, nós em Ramelho somos 1.300 habitantes, eu posso ter 4, 5 jogadores de qualidade da freguesia. O resto não ia ter a qualidade necessária para enfrentar uma divisão de honra. E a maior parte das freguesias também não iam ter isso. Claro que aquelas freguesias com maior capacidade de população têm mais hipótese de ter jogadores da freguesia, é completamente diferente. Eu acho que isso ia tornar um desnível ainda maior. Eu acho que nesta situação que, assim, ok, concordo com os jogadores da terra, com os jogadores nascidos em naturais de Barcelos e residentes em Barcelos, e quando se abriu isso, notou-se que a qualidade do popular começou a aumentar. Agora, as pessoas têm que apostar em jogadores de formação.
1: Vamos só terminar com o Mr. Tomané, que ele tem um treino para dar daqui a pouco, e não quero que você chegue atrasado por minha causa. No dia 4 do 10 iremos falar, com certeza, que acaba de ir a fazer a cobertura total do jogo. Mister, uma mensagem para os seus jogadores e também para os seus novos adeptos, que já ouvi que já conseguiram cativar e já lhe deixaram aí algo de positivo.
0: A mensagem para os adeptos é que continuem a fazer aquilo que fizeram o ano passado e que têm feito agora no início desta época. Para os jogadores, é para acreditarem nas capacidades deles e que, se eles acreditarem nas suas próprias capacidades, estamos muito mais perto de conseguir ganhar.
1: Mister, desejo-lhe toda a sorte do mundo. Muito bem-vindo ao Campeonato Popular de Barcelos. O campeonato ficou mais rico com a sua vinda. Mais um excelente técnico.
0: Muito obrigado.
1: E agora até dia 4. E eu vou terminar aqui com o Presidente, sem lhe fazer perguntas marotas. Tá, Mister, boa tarde e obrigado. Presidente, estávamos a falar do campeonato. Este campeonato surpreende a todos. Onde é que este campeonato poderá parar? Vocês estrutura e levaram este, eu diria que as estruturas elevaram este campeonato para um patamar tão alto, de tanta qualidade, teme que isto possa ser difícil, diria, de aguentar?
2: Assim, isto tudo depende de quem quer, depende da Associação de Futebol Popular, daquilo que quer, depende do município, daquilo que ajuda, se continua a ajudar, se quer ajudar mais ou não. Na minha opinião, e posso dar um exemplo, que neste fim de semana jogámos com uma equipa de Santo Tirso, e eles próprios chegaram ao nosso campo e disseram: mas que é isto? Mas isto vocês... Isto é o vosso futebol popular? Eu é. E o treinador me diz assim: opa, já tinha ouvido falar que o popular de Barcelos, que é muito acima da média, e ele próprio disse: em todo lado que eu vou, já fui a Vila do Conde, já fui não sei aonde, e toda a gente me diz que é o melhor popular a nível nacional. Agora, se nós temos isso, porquê é que vamos deixar cair? Porquê é que não vamos cada vez dar mais um passinho?
1: E cada vez há mais clubes a querem entrar. São mais dois.
2: Exatamente, quer dizer, nós temos... Somos o concelho com o maior número de freguesias. Nós temos 44 equipas neste momento no popular de Barcelos.
1: Temos 44, desculpem, nós temos 44 clubes, mas se calhar freguesias temos mais, porque, por exemplo, Pedra Furada é uma união de freguesias. Neste caso, o União é uma união de freguesias com 3 clubes, e penso que haverá mais alguns. São mais, diria, de 80% das freguesias de Barcelos englobadas neste campeonato. Toda a gente quer participar, ninguém quer ficar
2: fora. Sim, e é uma realidade, e mesmo os próprios clubes estão federados, e pelas informações que eu tenho, há clubes que já ponderam em vir para o popular e deixar o federado, porque a qualidade cada vez está maior no popular, e é uma realidade. É uma realidade, e nós não podemos é deixar isso terminar. E eu acho que isto tem pernas para andar. Agora, é preciso as pessoas do concelho, que não podem ser sempre os mesmos, mas haver pessoas com capacidade que queiram que isto vá para a frente. porque isto tem pernas para andar e tem pernas para, para se aguentar e para ser ainda melhor.
1: Porque você estava a dizer que há, há clubes a querer ingressar no campeonato, mesmo clubes federados, isso é uma realidade, porque, na minha opinião, o campeonato melhorou em termos das associações que cada vez foram mais competentes e a fazer um melhor trabalho, neste caso a Associação de Futebol Popular de Barcelos, liderada pelo Sr. Fernando Cineiro, as equipas técnicas de excelência, jogadores de altíssima qualidade, direções que trabalham atempadamente e de uma forma, diria, quase profissional, os recintos cada vez mais preparados, isso é um chamariz e é que também ajudou a este campeonato chegar onde chegou.
2: Sim, sim, e ainda te falta referir aí uma coisa que na minha opinião tem vindo a melhorar ano após ano, que é a parte da arbitragem.
1: É exatamente, eu, e é, obrigado por me...
2: A parte da arbitragem que tem feito um trabalho... que o Salve Arrasca é o Gaio, que é o presidente, que tem feito um trabalho muito importante, tem conseguido trazer bons árbitros, que nós, portanto, eu vejo o popular, vejo o Ramelho, mas vejo muitos jogos do federado. E um dos árbitros que fazem o federado são os mesmos que fazem o popular. E por isso é que eu digo que nós, às vezes, queixamos de determinadas arbitragens. Isso é como em todo lado, nós vemos na Liga Profissional...
1: A arbitragem será sempre o tema.
2: A principal crítica será isso.
1: Há que o dizer de forma clara, há erros.
2: Toda a gente comete.
1: Eu costumo dizer que no futebol profissional custa-me mais a aceitar porque tem mais ajuda, tem tecnologia, tem bar e podem tomar melhores decisões. No popular, aqueles três seres humanos são 2-3 segundos.
2: Sim, sim, sim.
1: E no cúmputo geral acabam por fazer um bom trabalho. E também um bocadinho aqui... À boa maneira do português, a responsabilidade da derrota é sempre dos outros.
2: Sim, tu tens toda a razão, porque, por exemplo, uma das coisas que eu fico triste é ver jogadores isolados e a falhar uma vez, a falhar duas e três, e nenhum, o adepto não vai dizer nada, não vai dizer, olha, tu és este, tu és aquele, mas um árbitro erra, num pormenor que tem décimas de segundo para decidir, e é crucificado. E o jogador da nossa equipa, que vai isolado duas ou três vezes e falha o golo, ninguém lhe diz nada, isso não pode acontecer. Nós temos que ser muito mais coerentes com o futebol. E o futebol não é só
1: porque
2: os outros.
1: O erro vai existir sempre.
2: Existe sempre. Na liga com bar há erros e existem os erros e toda a gente sabe. Isso vai continuar a haver, senão o futebol também valia a pena andarmos a ir.
1: Eu acho que o bar foi uma das tecnologias que claramente foi bem-vindo ao futebol, mas ainda tem muitas lacunas que deveriam ser corrigidas.
2: Sim, sim.
1: A nível popular, claramente, estamos de acordo. Voltando aqui ao grande dia 4 do 10, aqui é o primeiro jogo oficial neste arranque de 26-27, Ramelho-Leões, você vendia já por o último resultado também.
2: Assinava já por baixo.
1: Eu para a semana vou perguntar ao Adriano Monteiro se ele também
2: assinava
1: assina,
2: já por baixo.
1: Acredito que ele não queira assinar, mas Ramelho acredita que vai estar lá em força, falámos já há pouco.
2: Sim, sim, sim, sim, sim. Uma coisa é certa, os nossos adeptos podem contar que nós vamos lá para ganhar. A nossa ambição é ganhar. Se vamos conseguir ou não, só o jogo dirá. E o Tomá Nebocato falou em 120 minutos, mas não há 120 minutos.
1: É só, eu congelo e depois passamos.
2: Aos 90 minutos, depois há os penaltis.
1: Grandes penalidades.
2: Nós, por exemplo, contra o Leões tivemos a felicidade de ganhar sem ir a penaltis, mas tivemos uma taça contra o Parelhal que ganhámos nas grandes penalidades. E são jogos sempre difíceis, jogos que não existem aqueles resultados de 2-3-4-0, isso não existe. São equipas...
1: Mesmo na época passada, o Leões defrontou uma equipa da segunda, neste caso Sequiada, e o resultado de 3-0 não é assim, não foi um jogo tão tranquilo.
2: Exatamente, exatamente. E, por exemplo, o nosso jogo com eles para a Supertaça foi 2-1. São jogos muito equilibrados, e é um jogo onde a ida ao estádio, como disseste há bocado e muito bem, às vezes pode ser só uma vez na vida que se lá vai.
1: Para nós,
2: felizmente, já é a terceira que vamos ir lá. Mas, no ânimo de um jogador, aquilo cria outra ambição.
1: E duas de boa memória, não é?
2: Exatamente.
1: Como também dizer aqui, enaltecer, na altura, Mr. Cassioli como líder do Remédio.
2: Exatamente. O ir ao estádio, para o próprio jogador, já lhe cria, seja ele que, de clube for, de que equipa for, cria-lhe uma vontade muito maior de ir para lá e querer jogar e querer ganhar.
1: É, eu acho que naquele dia sentem-se profissionais.
2: Sim, sim, acima de tudo isso.
1: Os adeptos Ramelho vão surpreender com coreografias?
2: Acho que sim. Acho que sim.
1: Fica aqui
2: acho que sim.
1: A promessa nada de estamos mesmo a terminar durante a época. Claramente vamos voltar a falar e no dia 4 iremos falar com toda a certeza na final. Palavra para o seu plantel e principalmente para, eu diria, a sua freguesia, que não é a sua freguesia de nascença, mas que você já adotou, a freguesia já o adotou há muitos anos.
2: Já é um remelhanço. Já vivo lá há 28 anos, por isso...
1: Já é um remelhanço.
2: Já vivi mais lá do que em Barcelona, toda a sua natural. Mas olha, o que eu tenho a dizer aos nossos jogadores é: confiem. Confiem que são capazes e acreditem que são capazes, que conseguem vencer. Para a freguesia, confiem também nos nossos jogadores e no trabalho que esta direção está a fazer. Nós vamos cá lá e vamos querer ganhar, não vamos para lá para perder, nós queremos ganhar.
1: A ambição é muito.
2: É, nós queremos ganhar. E estar aqui a dizer, ok, eu também digo e continuo a dizer, os 50-50, é verdade, é 50-50.
1: Isso uma não final
2: há,
1: é...
2: Mas uma final é para ganhar. E quem não for com essa ideia?
1: O Mourinho tem uma definição que diz: as finais não são para jogar, são para ganhar.
2: Ganhar. Exatamente.
1: Porque a história não reza de quem foi à final, reza.
2: É porque, das finais que a gente lá ganhou, ninguém me diz: olha, que jogaste bem ou jogaste mal. Só me dizem: olha, tu ganhaste.
1: Pode jogar mal, pode ser a pior equipa, desde o momento que ganhe.
2: Passa a história.
1: Foram as palavras do nosso convidado, o presidente do atual campeão da Associação Desportiva e Cultural de Remelho, José Manuel Pereira, a quem eu agradeço a presença. Desejo-lhe toda a sorte para o próximo dia 4, na final da Supertaça, e uma época recheada com muito sucesso e muitos títulos.
2: Obrigado e agradecer-te mais uma vez pelo convite.
4: Muito bem, obrigado, Tony. Foi a abertura para a nova temporada 26-27 do Fintas e Caneladas para este ano. Tivemos, como o Tony disse, os responsáveis máximos da Associação Desportiva e Cultural de Remelha.
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6: São 20 horas.
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0: São 21 horas.
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0: são 22 horas.
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0: São 23 horas.
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0: que tu achas de dançarmos um bocadinho hoje à noite, Soraya? Eu estou a desafiar a Soraya para dançar comigo em cima do palco há uma semana, mano.
1: Ah, não faças isso.

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0: São 0 horas.
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1: É uma hora.
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